0: 93.
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0: 10:33.
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0: 11:32.
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1: 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Meia-noite e um.
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0: meia-noite 31. 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
1: 3 e 2. 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

0: 104.2. 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

0: 1031.
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1: 5 e 3.
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0: 5:31.
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2: Mas se fica só na vontade, não vem a saudade, né, Chico?
1: É, e nem o doce.

0: 6 e 1. 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

0: Alô, amigos, estamos iniciando mais um programa Amigos do Teodoro e Sampaio. A todos vocês, um abraço do Teodoro, abração do Sampaio, que Deus e Nossa Senhora Aparecida proteja a todos vocês, meus amigos. Marcelão.
1: Benza, pai.
0: Deus te abençoe, meu filho.
1: Tudo bom?
0: Bom.
1: Tudo certo?
0: Bom.
1: Firme?
0: Hoje o chapeuzão
1: não
0: veio.
1: Não, o chapeuzão não, é só pra gente fazer um auê no...
0: Ah, bom, bom.
1: No Dia das Mães e tal, isso. Essas coisas, dia especial, entendeu?
0: Bom.
1: Aí chama o chapeludo.
0: Isso.
1: Isso, é. Estamos iniciando mais um Amigos do Teodoro Sampaio. Você que curte, você que gosta do nosso programa, muito obrigado pelo carinho, por sempre estar acompanhando o nosso trabalho aí. Deus abençoe a todos vocês. Vamos começar o programa com moda.
0: Teodoro Sampaio, segura.

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1: Estamos de volta com amigos do Teodoro e Sampaio. 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
2: Mandar um abraço para Maringá, para Londrina, o Gustavo, meu amigo lá, que é o gerente da Hyundai em Maringá.
1: Um abraço.
2: E o Satrak em Londrina.
1: Da Lovat,
2: Maringá, aqui em Londrina, né? Uhum. Então, você vai adquirir um HB20, uma Creta, muito bom carro, não dá oficina, gasta pouco, é um carro bom de verdade.
1: Vamos trazer o Marcelo Teodoro agora?
2: Vamos cantar.
1: Vamos cantar.

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0: Agora, amigos do Teodoro e Sampaio, nós vamos para o break, mas a gente volta daqui a pouquinho. Baixa a agulha, que a moda é muito boa.
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2: 6h32. 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
1: Estamos de volta com Amigos do Teodoro e Sampaio.
2: É, isso aí, o pessoal curtindo o nosso programa.
1: Não.
2: Não é verdade? E você quer participar, entre em contato com a produção aí, manda sua foto pro Café Teodoro e Sampaio pra nós, né?
1: Sim.
2: Nos
1: mercados,
2: nos supermercados tem lá o display do Teodoro,
1: no
2: né?
1: No Golf tem.
2: No display?
1: No Santarém tem.
2: Isso.
1: Afinal, no 88 também.
2: Também.
1: Oh!
2: Tem lá o display do Teodoro, né?
1: Tem.
2: Ele tá lá, ponente, posição de sentido.
1: Sim.
2: Isso, lá, tirando foto, o povo mandando pra...
1: Todo e agora, quem vai cantar?
2: Pra nós, né?
1: Quem canta agora?
2: Agora nós vamos trazer Matão e Monteiro.
1: Matão e Monteiro.
2: Vamos pra Goiânia.
1: Segura!

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1: É, coisa boa, amigos do Teodoro e Sampaio, você curtindo em casa, muito obrigado pelo carinho, obrigado pela sua audiência, você que sempre está acompanhando, né? O Amigos do Teodoro e Sampaio, tá certo? Entra lá nas nossas redes sociais, Marcelo com dois L's Teodoro, também Teodoro e Sampaio. Deixe seu recadinho, deixa onde você está curtindo o nosso programa. Nós queremos mandar um abraço também para todos os nossos amigos do rádio que retransmitem o Baixa Agulha, que a moda é muito boa, o programa do Marcelo Teodoro, e também o Amigos do Teodoro e Sampaio, programa na versão rádio. Então, todas as rádios que transmitem o nosso programa, muito obrigado pela parceria e a todos vocês que ouvem e assistem o nosso programa, que dão essa alegria pra gente.
2: Vamos,
1: né,
2: dar um alô pra Maringá, pro Tom Brasil.
1: Tom Brasil.
2: Então, daqui a um dia vamos lá no programa de novo. Cuidado.
1: É.
2: Bom? Vamos lá cantar lá.
1: Eu quero mandar um abraço pro meu amigo, grande meu amigo, Paulo Fracaroli, lá em Formosa do Oeste.
2: Formosa do Oeste.
1: Um abração pra ele, tá sempre curtindo o programa também. Um abração pra ele, toda a família lá, todo o pessoal de Formosa do Oeste lá.
2: Eu tenho uma notícia muito importante pras donas de casa. O café do Teodoro Sampaio, a vácuo. Tá saindo.
1: Tá vindo aí.
2: O alemão fez
1: a embalagem.
2: É. Foi lá em Berlim, na Alemanha.
1: Berlim.
2: E trouxe pronto já a embalagem, entendeu?
1: Uhum.
2: Já tá lá na mão do Manga, lá em Jesuíta.
1: Certo.
2: O mais novo, o Pixilinga.
1: Pixilinga.
2: Falou pra mim que vai lá pra pescar.
1: Vai.
2: Eu falei pra ele, eu caí na besteira de falar pra ele, ó. Lá tem dourado de 10 quilos. Ele falou, não faz isso.
1: Falar em pescaria, eu tô com a camisa aqui, né? Até coloquei a camisa e a gente tá até passando batido. A camisa da pescaria da Violada. A gente fez a pescaria da Violada. Vocês, durante o programa aí, vocês vão ver momentos aí da nossa pescaria, como é que foi lá. É, momentos ímpares, foi muito gostoso. É o segundo ano e a gente esteve lá na Argentina. Um abraço a todo o povo lá que nos recepcionaram com tanto carinho. O Anderson, lá da pousada Pesca Argentina. Um abraço para você, Anderson, todos os seus funcionários, a todos os piloteiros, né, dos barcos lá, que atenderam a gente com tanto carinho. E a moçada pescou o peixe, hein? O alemão ficou doido.
2: Não,
1: nunca tinha pescado?
2: O dia que for lá buscar o café a vácuo, lá em Jesuíta, vai você e o Lourenço para pescar lá. O alemão não gosta muito.
1: Nós quem, você fala?
2: Você, eu também vou.
1: Ah, você vai?
2: Oh.
1: Mas você nunca pescou?
2: É, eu dou a vara.
3: Quando vocês
1: pescam,
3: ele
1: faz negócio. Não, o alemão agora tá comprando até apetrecho.
2: É?
1: Pô, ele quer ir na pescaria. Depois que pegou os dourados lá na Argentina, ele ficou doido. Falou, não, papai, agora eu quero. Agora eu vou vir todas. Tá certo?
2: É. Ele tá atrás de um povo, aí vamos montar uma padaria.
1: É, tô sabendo. Porque daí já tem o café, né?
2: Tem um café,
1: o café e o pão.
2: Falei, ó, você vai ter trabalho. Ele falou, eu quero arrumar pelo menos 6 padeiras.
1: Ah,
2: pra trabalhar na padaria.
1: Sim. É. E o café já, o café Teodoro Sampaio.
2: Aí já fica
1: tudo certo. É. Então tá bom.
2: Vamos cantar?
1: Vamos.
2: Quem
1: que vai.
2: Nossa, cuidado.
1: Já estão tropicando aqui.
2: Formiga.
1: Jade Jefferson vai cantar pra nós aí.
2: Segura.

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1: É, minha mãe, viver longe de casa não é fácil. 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

0: Intervalo comercial é rapidinho. 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
1: 7 e 3. 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
7: Estamos de volta com Amigos do Teodoro e Sampaio.
8: É, bom. Isso aí, bom. Barbaridade.
7: Nosso telefone é São Paulo, Marcelo.
8: 11-98251-8855. 98251-8855. 11 São Paulo, tá?
7: Vamos mandar um alô lá pra cidade de Padre Bernardo, perto de Brasília.
8: Padre Bernardo.
7: Onde nós chegamos, muito bom.
8: Abraço, todo o povo lá. Padre Bernardo.
7: O Cuco tava lá.
8: Cuco.
7: Todo mundo. Paraná.
8: Falando em Cuco, vamos mandar um abraço pro Pim, né? O Pim esses dias ligou pra nós.
7: Uberlândia.
8: Uberlândia. Passamos lá, mas já é muito cedo, não deu pra nós chegar, né?
7: Falou pra mim que tem um pó do índio que é muito bom pra gripe.
8: Eu sei.
7: É bom.
8: Eu sei que gripe que é. É, eu sei qual gripe. É aquela, eu sei. É... gripe continência. Continência.
7: É, quase. Sentindo.
8: Posição de sentido.
7: Isso.
8: Isso aí, né? Manda um abraço para todo o pessoal da Violada da Segunda, sempre estão curtindo o nosso programa. É, esse mês nós vamos ter um evento muito grande, que vai ser o aniversário do Marcelo Lizotti.
7: É?
8: Oh, vai estar bom o negócio lá, vai ter 1.000 litros de chope.
7: Vamos ver com o pavão de vem.
8: Será?
7: Vamos.
8: É, só promessinha.
7: Não, mas que vem.
8: O Pedrão falou que quer vir. O Pedrão lá de São Paulo, lá quer vir. Ele e o Pedrinho.
7: É? Quem vai cantar agora?
8: Vamos ver se vem, né? Quem que vai cantar agora? Ah, agora vamos, antes de trazer essa atração, lembrar que eles vão estar gravando o seu DVD agora dia 8 de junho em Londrina, lá no Rotary Club. Vocês podem entrar em contato aí com o pessoal, tá aparecendo o telefone para vocês aí, para vocês participarem desse grande momento, venda de mesas, para vocês curtirem. Leandro Mota e Almir Salles canta aqui pra vocês.

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1: Amigos do Teodoro e Sampaio, eu quero mandar um grande abraço pro nosso amigo Tatu, o Johnny, todo o pessoal aqui que nos recepciona com tanto carinho aqui, nesse ambiente que a gente faz o programa. A gente chega aqui, se sente em casa, né? Aqui é a casa do Amigos do Teodoro e Sampaio e a casa também da Violada da Segunda. Então, um abraço para eles. Muito obrigado, Tatu, por abrir aqui sua casa, né? O seu imóvel aqui, pra gente poder estar levando a nossa música, levando o nosso programa, enfim, fazendo aqui nesse ambiente maravilhoso, aqui na beira do lago, né, pai?
2: Sim. É. E agora?
1: E agora o quê, pai?
2: Quero saber quem vai cantar. Ah,
1: então, o senhor que manda quem vai cantar. As Marcianas?
2: É? Como é que é?
1: Eu mesmo pergunto, mesmo respondo?
2: É
1: as Marcianas?
2: As Marcianas.
1: Então vamos lá.
2: Segura.

0: 7:25. 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
1: Estamos de volta para todo o Brasil com Amigos do Teodoro e Sampaio. Você leva ele lá no programa, quero levar chupeta para ele. Pode deixar, viu?
2: Eu vou levar ele lá. Olha, você que quer mandar um recadinho pra gente, manda lá nas redes sociais. Marcelo com dois L's Teodoro, também do Teodoro Sampaio, manda um alô lá pra nós, tá certo? Lá no YouTube, no nosso canal do YouTube também, né? Acabou o programa na TV, já está disponibilizado o programa. Se você quer assistir qualquer programa de qualquer dia, você coloca lá, programa Amigos do Teodoro Sampaio, e coloca a data, já vai sair lá pra você o dia que você quer rever ou que você quer ver um pedaço, enfim, é só você entrar lá no canal do YouTube, tá certo? Lá no canal do Teodoro Sampaio, que tem o programa Amigos do Teodoro Sampaio, tá bom? E a gente tá aguardando a sua participação aqui. 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
1: Quando é show gourmet, o Riro quer saber o prato.
2: Mas ali é o seguinte, o que vier vai.
1: Não, ali não
2: tem crise.
1: O cara pergunta, é zero ou é puro? Ele fala puro. Tem nada de zero não, vai com açúcar mesmo.
2: Como é que fala? Com
1: aí ele conversando com o Gerson perguntou, como é que foi o jogo lá, mãe? Amanheceu, né? E como é que ganhou? Não, perdeu, né?
2: Negócio é com sustância, não é verdade? É com sustância. Vamos trazer ela que sempre, quase toda manhã a gente está se falando pelo WhatsApp, a nossa queridona, grande cantora, compositora que a gente ama de coração, Fátima Leão, chega para cantar bonito para todos vocês aí.
1: Segura!

De volta para todo o Brasil com amigos do Teodoro e Sampaio. Eu falo que é para todo o Brasil porque nós temos 200 emissoras de rádio que transmitem o nosso programa. Então, realmente está em torno do Brasil, porque se não tem numa cidade, tem numa outra, e são 200 emissoras de rádio que transmite o programa Amigos do Teodoro e Sampaio. E mais 200 que transmite o programa Baixa Agulha, que a moda é boa, que é do Marcelo Teodoro, tá? Muito obrigado a todos vocês pela audiência. E na Rede Vida, é domingo, 10 horas da manhã, para todo o Brasil, o Amigos do Teodoro e Sampaio. Trago mais um grande sucesso da música sertaneja. Segura que a moda é boa.

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1: Amigos do Teodoro e Sampaio, olha, falando da pescaria, eu quero mandar um abraço a todo o pessoal que foi na pescaria. Nós somos em 48 pessoas lá na Pousada Pesca Argentina, lá em Paso de la Patria, bem pertinho de Corrientes, acho que dá uns 20 quilômetros, 22 quilômetros de Corrientes lá na Argentina. É, vocês acompanhando aí as imagens, né, do ambiente, da alegria da gente estarmos juntos, reunidos em prol não só da pescaria, mas também da nossa violada da segunda. Então, um abraço a todos os violadeiros, aos nossos convidados que foram também, muitos pais com os filhos, avô com neto, um ambiente de família, um ambiente gostoso, um ambiente descontraído. E de dia pescava, e na hora do almoço, e à noite viola. E de manhã pescava, voltava pro almoço, viola, voltava, depois pescava, e à noite viola.
2: Viola e pescaria.
1: Exatamente. Uau. Então, um momento muito agradável, e ano que vem nós já estamos preparando a próxima pescaria aí da violada da segunda. Aguardem.
2: Nessa eu vou.
1: Você vai?
2: Vou.
1: Eu só quero ver, hein?
2: Vou dormir.
1: Eu tô sabendo. Não, nós vamos arrumar umas caixas pra você lá. Vamos uns cacheteiros pra levar lá.
2: Tá bom.
1: Aí eu quero ver se você vai mesmo.
2: Eu vou.
1: Então tá certo. Vamos trazer o Marcelo Teodoro pra cantar pra todo o pessoal aí da pescaria da violada da segunda.
2: Segura.

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1: Estamos de volta com Amigos do Teodoro e Sampaio. Já, eu já queria deitar o cabelo.
2: Não, você tá meio apressadinho hoje.
1: É.
2: Você tá...
1: Tem desentupimento de orelha.
2: Eu tô sabendo. É, pra dar uma ouvida melhor.
1: É melhor.
2: Fazer o tímpano reluzir.
1: É, justo.
2: Justo.
1: Pero yo.
2: É, então tá certo.
1: E agora?
2: Geralmente, quando você pergunta e agora, é que tem o Teodoro Sampaio.
1: Segura. A moda é muito boa.

0: Santana, cadê o Gustavo? Ei.
1: Chegamos ao final de mais um programa Amigos do Teodoro e Sampaio. A todos vocês, um abraço do Teodoro, abração do Sampaio, fiquem com Deus e até o próximo programa. Marcelo.
2: Acabou o programa, gente. Muito obrigado pelo carinho, obrigado pela sua grande audiência. Fiquem com Deus e até o próximo programa, se Deus quiser.
1: Até lá.

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0: Mas manda o que está no seu coração.
1: Porque se fosse eu falaria mais ou menos assim.
2: Ei, boa noite. Antes de te bloquear, eu só vim te dizer que a partir de hoje pode tocar o terror, fazer o que quiser fazer. 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
0: Não, apaga, apaga, apaga.

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1: 8:28. Buenos dias.

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Boa noite, Uberlândia! Faz barulho aí, Uberlândia, que eu quero ouvir! Que coisa linda!

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0: horas e 30 minutos.
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2: 10 horas.
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0: 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Meio-dia e dois.
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1: Dia 32.
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1: 1:31.
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2: 2 e 1. 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
1: 2:31.
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1: Buenos dias.

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2: 6 horas. 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
1: 8:29. 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